Quero apresentar as meninas para vocês, da esquerda para a direita: Cecília Espaia, Beth Bruno, Flávia Virgínia.

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2: Olá, bem-vindos a mais um bloco informativo de fim de semana. Estão abertas durante o mês de agosto as inscrições para mais uma edição do Passeio Sénior Mais 65, promovido pela Câmara Municipal de Estarreja, em colaboração com as juntas de freguesia. A iniciativa realiza-se no dia 1 de outubro, Dia Internacional do Idoso, e tem como destino a Vila Histórica de Ponte de Lima. Podem participar os munícipes residentes no concelho a partir dos 65 anos de idade, devendo efetuar a inscrição na junta de freguesia da sua área de residência até 31 de agosto. O Passeio Sénior Mais 65 pretende proporcionar um dia de convívio, lazer e animação à população sénior do concelho. O programa inclui uma visita aos principais pontos de interesse de Ponte de Lima durante a manhã, seguindo-se o almoço convívio na Quinta do Cruzeiro, em Vila Praia de Âncora, com animação musical e baile. A participação tem um custo de 20 euros, sendo o transporte assegurado pela autarquia. O Passeio Sénior Mais 65 marca o início do Festival Sénior, que durante o mês de outubro pretende promover um envelhecimento ativo e saudável e a socialização e melhorar a qualidade de vida dos séniores do concelho de Estarreja através de um vasto conjunto de atividades culturais, sociais e desportivas. Esta é uma iniciativa do município de Estarreja, em parceria com a rede social integrada no programa Viver Mais. A Agência Portuguesa do Ambiente vai abrir um período de discussão pública sobre as alterações aos planos de intervenção nas praias de Cortegaça e de São Pedro de Maceda, no concelho de Ovar. O procedimento inclui também o plano de intervenção na praia de Pedrógão, no distrito de Leiria. O aviso foi publicado no dia 17 de agosto, em Diário da República, na sequência de uma deliberação do Conselho Diretivo da Agência Portuguesa do Ambiente. A discussão pública decorrerá durante 30 dias úteis, iniciando-se 5 dias após a publicação do aviso. Durante este período, os cidadãos, entidades e demais interessados poderão apresentar observações e sugestões relativas às alterações propostas. As participações devem ser dirigidas à Agência Portuguesa do Ambiente e apresentadas por escrito através de correio ou do portal Participa até ao final da consulta. Os documentos relativos à proposta de alteração poderão ser consultados no formato digital no portal Participa e na página da Agência Portuguesa do Ambiente. Estarão também disponíveis para consulta presencial durante o horário normal de expediente nos serviços centrais da APA em Alfragide, Amadora, e na APA Centro em Coimbra. A proposta agora em discussão surge na sequência da revisão de um projeto que já tinha sido submetido à participação pública em 2025. O Festival Dunas de São Jacinto está de regresso este fim de semana com muitas atividades e música, como nos conta Maria Monteiro.
3: O Festival Dunas de São Jacinto regressa entre 21 e 23 de agosto, com 3 dias de música, espetáculos, atividades desportivas e náuticas, animação de rua e iniciativas ligadas à natureza. O cartaz inclui GNR no dia 21, Agir no dia 22 e Áurea no dia 23, junto ao canal da Ria de Aveiro. O Cais da Rampa terá ainda vários momentos musicais ao pôr do sol. Entre os destaques está o Aveiro Air Show, no sábado, dia 22, entre as 15 e as 17, e o Flying Dunas, no domingo, com dezenas de aeronaves ultraleves. A edição deste ano estreia ainda o espetáculo noturno Vogue, nos dias 22 e 23. O programa inclui propostas para todas as idades, como stand-up paddle, canoagem, surf, passeios de e-bike, caminhadas, voleibol e frisbee de praia, além de atividades de educação ambiental, exposições e animação de rua. O festival pretende valorizar São Jacinto e a sua ligação à Ria de Aveiro, ao mar e à Reserva Natural das Dunas de São Jacinto, promovendo a cultura, o lazer e um turismo mais sustentável.
2: GNR, Agir e Áurea fazem parte do cartaz deste ano, onde não falta o Aveiro Air Show. De 21 a 23 de agosto, São Jacinto será o centro das atividades em Aveiro. Terminamos assim este bloco informativo. Eu regresso mais logo. Continuo desse lado. Bom fim de semana.
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Tá as meninas pra vocês. Da Squire, Beth Bruno.

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0: Bem-vindos a mais um bloco informativo de fim de semana. O período de candidaturas ao arrendamento municipal e depois ao arrendamento 30 de setembro de 2026. Com o objetivo de combater a pobreza e a exclusão social, este apoio económico não reembolsável estará a pelo menos um ano em estradas económicas que sejam confrontadas com uma diminuição do seu rendimento, uma diminuição do seu rendimento e ou a permanência na habitação e arrendada, contribuindo para minimizar os encargos familiares, minimizar os encargos familiares. Com a atribuição deste apoio, pretende-se garantir a manutenção da rede familiar, a social e laboral das famílias, de forma a possibilitar a permanência nas habitações arrendadas. Esta medida de apoio social tem natureza pontual e caráter temporário, sendo atribuído por um período de 12 meses após a aprovação da candidatura, a renovável por igual período que a económica se mantenha, não podendo ter 6 meses consumativos, ou candidaturas devem ser dirigidas à presidente da DEL, se inscrito, salário proveniente de aprendimento ao município de Serraja. Toda a primeira consultada no site da Câmara Municipal. De 22 a 31 de agosto, leva a exposição da altura do artista plástico Rafael Sousa. É um artista plástico mestre em conservação e respeito de arte. Encontra-se na paisagem, no património e na identidade da Ria de Aveiro e na identidade das principais fontes de inspiração para o seu trabalho. Embora a aguarela ocupe um bom lugar de destaque, devolve os também trabalhos em acrílico, de interpretar de luz, cores de e aspiram. As suas obras de tratam paisagens, procurando transmitir sua beleza e identidade. Esta exposição reúne um conjunto de trabalhos que refletem essa ligação ao território e o gosto pela pintura como forma de preservar e partilhar memórias, lugares e emoções. A doença de Newcastle, também conhecida como pseudomonas aéreas, é uma doença viral muito contagiosa que afeta aves domésticas e selvagens. Pode provocar problemas respiratórios, diarreia, sinais nervosos, diarreia na pilhação de ossos e, nos casos mais graves, mortalidade. A transmissão pode ocorrer tratadas e das suas secreções e água, alimentos, equipamentos e outros materiais contaminados. E viagens podem contribuir selvagens tróficas. O vírus circula também em Portugal, nomeadamente entre populações de pombos e rolas selvagens, pombos e rolas sinantrópicas. Por isso, a prevenção é fundamental. A prevenção através da vacinação obrigatória de galináceos, cirurgias obrigatórios galináceos e do cumprimento das boas práticas de biossegurança, de evitar o contacto entre aves domésticas e selvagens, de controlar a entrada de pessoas com veículos e reforçar os equipamentos de higiene e a desinfecção, são algumas das medidas que ajudam a reduzir o risco de transmissão. Saiba mais que deve estar atento e as medidas de prevenção principal no de Ovares. Terminamos em cinco mais logo, continuo desse lado, continuo na nossa companhia. Até já, continuo.
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4: Se chegas a apanhar as barbinhas, não encontras em plano. Olha um plano que é o caminhão todo.
6: Como é que gostei das tutinhas? O que me sentiste tão
7: os compadres lá na feira voltaram que abusaram ela sem trazerem nada para ela.
8: Ai, eu estou a ver, eles não voltam, eu estou a saber que eu não vou dar roupa. O meu que está a voltar, o meu só puto, o meu que está a voltar, o meu sou eu. Que você não sabe como é que sou eu. Agora é que nasce só 25 de abril, e agora vai ser lá só mais 5 de abril, as ouvidas para as assinantes. 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Os homens deixaram-se as proporções e nós as mulheres. O meu já há muito tempo, o meu já há muito tempo. Olha como é que coisas são as que vêm. Não conheço as coisas do meu nome. Mas são eles, estão com uma beija bem, com uma beija bem.
9: Nós é que não estamos para os dois.

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3: As praias mais limpas estão. Sejam bocados que estão mal. Podemos jogar.
4: Quais coisas, senhor Reboredo?
5: Objetivos que me
4: é verdade, senhor Reboredo. Hoje de manhã que me praia. Olha, não faço ideia.
5: Ah, mas faço eu, olha. Agora para os companheiros, volta para os objetivos ao avesso, para os dos amigos ao avesso, para os dos amigos ao avesso.
4: Já até o lado, não?
5: Não dá muito jeito a passar-nos a frente, a passar-nos a frente.

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5: Ah, a famosa bola
6: de Berlim, o único bolo do mundo que vem sempre com um cliente de surpresa gratuito.
5: Qual? O creme extra?
6: Não, a crosta de areia fina trazida pela nortada. Tu dás uma trinca com todo o entusiasmo no mundo e de repente... ficas sem saber ou na dúvida se estás a comer um bolo frito ou mastigar cimento fresco da construção civil.
5: Ah, é o verdadeiro crocante marinho.
6: Claro, e o mais incrível é a resignação do português. Sopra a areia por cima, dá outra trincada e ainda diz: epá, até dá um certo estadiço ao creme, não está nada mau.
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0: Senhor engenheiro, o senhor desculpe, mas já faz 6 meses que eu não recebo o meu salário.
1: Não faz mal, dona Gestrude, está desculpada.
2: Ah, mas que é isso, homem? Tu vais com o pescoço cheio de marcas lãs. Diz-me o que é que se passou já.
3: Ah, ministro, e por isso digo sempre a verdade. Eu dei um aumento à minha secretária e ela em agradecimento que digo que a rapariga é mesmo em aumento.
4: Então, a menina, que tal os sapatinhos?
2: Olha, são muito altos. Quero uns que sejam assim, mesmo rasos.
4: Rasos?
2: Sim.
4: Parece impossível. Uma menina com um ar tão modernaço e quer sapatos rasos.
2: Pois é, olha, pelo menos disseram que nós temos andado a viver acima das nossas possibilidades. Portanto, como eu não quero continuar a viver acima, vou passar a andar de salto raso, está a perceber?
5: Estador!
4: Sim, sim, é o canalizador.
5: Quer dizer que já tem água por baixo de um. Posso fazer?
4: O que é que pode fazer? Está por se levando, topa!
6: Ai, que bom! Consegui nadar até esta ilha deserta.
1: E eu também me safei do naufrágio.
6: Pois é, estamos os dois aqui sozinhos e não se esqueceu de trazer os preservativos, pois não?
0: Não sabemos o que comer, pois anda tudo estragado. Eles só querem vender e o lucro é que é culpado.

0: Hoje, aqui no Estúdio Central dos Novos Parodiantes, com vista para o aeroporto, porque temos aqui umas mocinhas que são uns autênticos aviões, um dos mais graves problemas da atualidade, os alimentos que comemos.
1: Ou melhor ainda, o comemos e não devemos comer, porque os alimentos da nossa alimentação não são comida que se coma.
0: Obrigado, professora Abrelata. Pois é verdade, quem aqui temos para nos ajudar a encontrar uma solução para a nossa alimentação é a professora Abrelata, com o curso tirado na Universidade de Mama Xuxa.
1: Mama e Xuxa.
0: Exatamente. Universidade de Mama e Xuxa. Afinal, o que é que se passa com a comida, professora Abrelata?
1: Ora bem, hoje, como quase em tudo o resto, se dá mais importância ao carcanhole, ao money, ao lucro fácil, do que ao amor ao próximo e à sua barriguinha. Daí à pressão, se for preciso, até se lhe injeta para acharem mais depressa, percebe?
0: Percebi, porque nós vamos aí a uma qualquer superfície de grande peso, estão ali lindamente apresentados, engraxados, Abrelata.
1: Ah, pois é. É a velha teoria de que os olhos também comem. Pois, como se sabe, o ser humano tem mais olhos do que quando fica cheia, já não leva mais, e depois... O olho não. O olho come mais rapidamente, ou mesmo por trás.
0: Para terminar, afinal, o que é que se pode comer?
1: É simples, meu caro. A solução é só uma e mais nenhuma. Comemo-nos uns aos outros.
0: Comemo-nos?
1: Sim, sim. É melhor nos do que vestidos, porque a roupa só atrapalha e não há necessidade de cuecas, não é?
2: Boa noite, bem-vindos ao nosso restaurante.
3: Reserva, reservas. Mas estava com fome e vim na mesma.
2: Ora, o réu tem algo a dizer a sua defesa.
3: Ora, pensa, Daniel, pensa rápido, uma resposta. Tenho, doutor Juiz. Se eu soubesse que este gesto chegar a tribunal, não me tinham apanhado.
2: Isso não é uma defesa. É uma confissão.
3: Pois é, senhor doutor Juiz. Eu nunca fui muito bom a falar em público.
4: Ora bem, estamos quase a acabar esta entrevista de emprego. E qual é que é o seu maior defeito, senhor Zé?
3: Ora, o meu maior defeito...
4: Oh, senhor Zé, mas isso não parece nenhum defeito.
3: Olha, mas não me importa nada o que a senhora...
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3: Olá, bem-vindos a mais um bloco informativo de fim de semana. Estão abertas durante o mês de agosto as inscrições para mais uma edição do Passeio Sénior Mais 65, promovido pela Câmara Municipal de Estarreja, em colaboração com as juntas de freguesia. A iniciativa realiza-se no dia 1 de outubro, Dia Internacional do Idoso, e tem como destino a Vila Histórica de Ponte de Lima. Podem participar os municípios residentes no concelho a partir dos 65 anos de idade, devendo efetuar a inscrição na junta de freguesia da sua área de residência até 31 de agosto. O Passeio Sénior Mais 65 pretende proporcionar um dia de convívio, lazer e animação à população sénior do concelho. O programa inclui uma visita aos principais pontos de interesse de Ponte de Lima durante a manhã, seguindo-se o almoço convívio na Quinta do Cruzeiro, em Vila Praia de Âncora, com animação musical e baile. A participação tem um custo de 20 euros, sendo o transporte assegurado pela autarquia. O Passeio Sénior Mais 65 marca o início do Festival Sénior, que durante o mês de outubro pretende promover um envelhecimento ativo e saudável e a socialização e melhorar a qualidade de vida dos séniores do concelho de Estarreja através de um vasto conjunto de atividades culturais, sociais e desportivas. Esta é uma iniciativa do município de Estarreja, em parceria com a rede social integrada no programa Viver Mais. A Agência Portuguesa do Ambiente vai abrir um período de discussão pública sobre as alterações aos planos de intervenção nas praias de Cortegaça e de São Pedro de Maceda, no concelho de Ovar. O procedimento inclui também o plano de intervenção na praia de Pedrógão, no distrito de Leiria. O aviso foi publicado no dia 17 de agosto, em Diário da República, na sequência de uma deliberação do Conselho Diretivo da Agência Portuguesa do Ambiente. A discussão pública decorrerá durante 30 dias úteis, iniciando-se 5 dias após a publicação do aviso. Durante este período, os cidadãos, entidades e demais interessados poderão apresentar observações e sugestões relativas às alterações propostas. As participações devem ser dirigidas à Agência Portuguesa do Ambiente e apresentadas por escrito através de correio ou do portal Participa até ao final da consulta. Os documentos relativos à proposta de alteração poderão ser consultados no formato digital no portal Participa e na página da Agência Portuguesa do Ambiente. Estarão também disponíveis para consulta presencial durante o horário normal de expediente nos serviços centrais da APA em Alfragide, Amadora, e na APA Centro em Coimbra. A proposta agora em discussão surge na sequência da revisão de um projeto que já tinha sido submetido à participação pública em 2025. O Festival Dunas de São Jacinto está de regresso este fim de semana com muitas atividades e música, como nos conta Maria Monteiro.
4: O Festival Dunas de São Jacinto regressa entre 21 e 23 de agosto, com 3 dias de música, espetáculos, atividades desportivas e náuticas, animação de rua e iniciativas ligadas à natureza. O cartaz inclui GNR no dia 21, Agir no dia 22 e Áurea no dia 23, junto ao canal da Ria de Aveiro. O Cais da Rampa terá ainda vários momentos musicais ao pôr do sol. Entre os destaques está o Aveiro Air Show, no sábado, dia 22, entre as 15 e as 17, e o Flying Dunas, no domingo, com dezenas de aeronaves ultraleves. A edição deste ano estreia ainda o espetáculo noturno Vogue, nos dias 22 e 23. O programa inclui propostas para todas as idades, como stand-up paddle, canoagem, surf, passeios de e-bike, caminhadas, voleibol e frisbee de praia, além de atividades de educação ambiental, exposições e animação de rua. O festival pretende valorizar São Jacinto e a sua ligação à Ria de Aveiro, ao mar e à Reserva Natural das Dunas de São Jacinto, promovendo a cultura, o lazer e um turismo mais sustentável.
3: GNR, Agir e Áurea fazem parte do cartaz deste ano, onde não falta o Aveiro Air Show. De 21 a 23 de agosto, São Jacinto será o centro das atividades em Aveiro. Terminamos assim este bloco informativo. Eu regresso mais logo. Continuo desse lado. Bom fim de semana.
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